0: Bom dia, são 6 horas na Rádio Active.
1: Muito bom dia a todos, espero que tenham dormido bem e o seu acordar ainda seja melhor. Fiquem bem na nossa.

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0: Bom dia, são 9 horas.
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Ah, e qual é que eu sou boa pessoa, Che Caveira? 20, 40, 60, tá certo. Vá, podes cantar, hein? 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
1: Olá, eu sou a Joana. Gosto de ouvir a rádio. Beijinho.
2: Saiu de cor.
3: Existe um velho ditado que é de muito tempo atrás. Diz que um pai trata de 10 filhos, mas 10 filhos não tratam de um pai. Sentindo o peso dos anos, sem poder mais trabalhar, o velho peão boiadeiro com seu filho foi morar. O rapaz era casado e a mulher começou a implicar. Você mande o seu pai embora, se não quiser que eu vá.

0: Bom dia, são 10 horas.
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1: Quem aí vai querer ser minha amiga aqui hoje, hein?

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0: Bom dia, são 11 horas.
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0: Boa tarde, é meio-dia.
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2: 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Estás a ver, estás a perceber? 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

0: Eu estou neste estado de explorável derivado a ela. Eu vou, mas é para a praia tomar banho de sol. É bom para queimar as pulgas, etc. O que é o que já acabou? Ah, pois.
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